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Muito bom dia, 8h18, aberta a sessão de terça-feira aqui na RUM, com a Abel Duarte até às 11, a abrir este dia normal de Já Fui Pedro. É o projeto de Pedro Afonso, músico dos Albicastrenses Norton. Aqui também com a Bia Maria, neste dia normal, um dos temas que esta semana estamos aqui a destacar na RUM. Temos Ross Tam, também ele de regresso, Like a Spark. Depois, Opus King, Come Over, Do Me Wrong. Próximas propostas para esta manhã aqui na RUM. Bom dia, boa terça-feira.

I'm Over, Don't Me Wrong, os britânicos Opus King para o disco de Sweet Goodbye, álbum de estreia que chega a 31 de julho. Há pouco também para American Stories, o novo de Ross Tam, ouvimos Like a Spark. 8h26. Boa terça-feira, temos verão de 2019. Os portugueses Montanha Mágica, depois Tigre da Serra de Expresso Transatlântico, também para ouvir daqui a pouco.

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Labirinto é a música da Cilly, há pouco Rope de Rick Tomei, também Tigre da Serra do Expresso Transatlântico, foram três nacionais de seguida. Estamos agora a 18 minutos das 9, daqui a pouco a CD Room, esta semana com a curadoria de Carolina Damas. Destaque para The Likely Maybe, o novo de Bruno Pernadas. Agora Ninguém, é a Raquel Martins também por vir nesta manhã.

0: Bruno Pernadas tem vindo a afirmar-se como uma das figuras mais consistentes e versáteis da música portuguesa contemporânea. Desde o primeiro álbum em 2014, o seu percurso tem sido marcado por uma constante expansão de linguagem, passando pelo pop psicadélico, jazz, música experimental, sempre com uma forte atenção ao detalhe na composição e nos arranjos. Em cada trabalho constrói um catálogo novo. De How Can We Be Joyful in a World Full of Knowledge, a Private Reasons em 2021, passando também por diversas colaborações ao longo do seu percurso. Paralelamente, tem desenvolvido trabalho como compositor e produtor para cinema, teatro e outras criações artísticas, mantendo uma linha que cruza sempre diferentes disciplinas e formas de escrita musical. Hoje continuamos esta viagem com Bruno Pernadas pelo disco Unlikely Maybe, com a segunda faixa deste álbum.
1: O segundo tema que eu escolho faz parte do duplo single e o tema chama-se Juro que Vi Tulipas. E há pessoas que me dizem que eu copiei o nome, mas eu não copiei o nome, porque eu sei que Amaro tem uma música que se chama Juro que Vi Flores, mas eu não sabia, não conhecia. E pronto, foi uma coincidência darmos um título parecido a uma música. Neste meu tema, Juro que Vi Tulipas, convidei uma colega que mora em Manchester, que se chama Maya Blundy, para cantar em uma espécie de spoken word que aparece no final da música. E foi um tema que eu compus sem tocar, ou seja, compus tudo na pauta para uma instrumentação mais próxima da música de jazz, em que ouvimos um Fender Rhodes, contrabaixo, bateria, guitarra e flauta, saxofone e trompete. E é um tema que está mais ou menos dividido em três partes. Tem uma introdução mais jazzística, depois tem uma parte do meio em que tem um padrão que parece que é repetitivo, mas não é, vai mudando, e que é bastante difícil tocar. Estou um bocadinho arrependido de ter feito, no sentido é que é muito difícil tornar concretizável ao vivo, mas é um desafio e é bom.

Planting Tomatoes é a nova da Lucidecas. Há pouco mais uma etapa do CD-ROM desta semana. Destaque para Unlikely Maybe, o novo de Bruno Pernadas com a curadoria de Carolina Damas. Fechamos a hora com Red Eyes, são dos The War on Drugs, para ouvir até às 9.

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3: Olá, bom dia. A Justiça deu razão aos vereadores do movimento Amar e Civil Braga no processo contra o presidente da Câmara Municipal, João Rodrigues. O Tribunal Central Administrativo do Norte revogou a decisão inicial do Tribunal Administrativo e Fiscal de Braga e considerou que a recusa do autarca em agendar as propostas da oposição configura uma verdadeira limitação ao exercício dos direitos políticos dos eleitos. O Tribunal Superior validou o caráter de urgência do processo, sublinhando que a exclusão reiterada dos documentos da ordem de trabalhos dita uma perda irreversível no mandato. Na reação a este acórdão, o vereador e líder do ASB, Ricardo Silva, afirmou em entrevista à RUM que espera que a decisão obrigue o presidente da autarquia a cumprir a lei e a colocar as propostas em votação.
4: Nós queremos acreditar que o Sr. Presidente da Câmara entenderá exatamente aquilo que o Tribunal Central Administrativo do Norte prefere nessa sentença. E aqui três aspectos que nos parecem relevantes. É que, de facto, há uma perda de oportunidades deliberativas e que se torna irreversível se não for cumprida atempadamente. E esta tutela urgente faz sentido precisamente porque não convém esperar anos durante este mandato para que as nossas propostas tomem provimento. E, portanto, quero acreditar efetivamente que o Sr. Presidente agora estará mais sensível, até por força da lei, daquilo que deve ser o seu cumprimento da atuação.
3: Na base deste braço de ferro está a recusa de João Rodrigues em levar à reunião de Câmara propostas do ASB, que o movimento apelida de censura. Questionado pela universitária sobre se a relação institucional com o presidente da autarquia está definitivamente quebrada depois desse episódio nos tribunais, Ricardo Silva rejeita esse cenário e garante que o movimento está apenas focado em honrar os votos dos bracarenses.
4: Nós sabemos exatamente qual é o nosso papel como vereadores e em cumprimento com aquilo que foi a expressão do ato eleitoral de outubro de 2025 e, portanto, nós queremos dignificar todos os votos e toda a confiança que os eleitores colocaram em nós, no nosso movimento, para ser também voz dentro do Executivo. Portanto, aqui não se trata de nós sabemos exatamente quais são as relações institucionais e o Sr. Presidente continuará a ser o Sr. Presidente e nós continuaremos a querer submeter as nossas propostas para que tenham a capacidade de ser a voz da expressão daquilo que os eleitores querem, que nós sejamos junto do Executivo.
3: Ricardo Silva, vereador do Movimento Independente Amar e Civil Braga, numa entrevista à RUM. Com esta decisão do Tribunal Central Administrativo do Norte, o processo ganha novo fôlego. Importa referir que o acórdão não dita ainda o desfecho do processo, mas reconhece a legitimidade dos vereadores para que o alegado bloqueio político seja apreciado de forma célere e urgente pela Justiça. No panorama acadêmico, que começou como um esboço abstrato e um conjunto de cálculos no ecrã de computador, ganhou forma, peso e potência. O primeiro carro de corrida elétrico da Fórmula Student Yuminho foi apresentado oficialmente esta segunda-feira no campus de Azurém, em Guimarães. São 280 quilos de tecnologia de ponta de um projeto que atualmente envolve 70 alunos de 21 cursos diferentes. Nuno Costa, team leader da equipa, não esconde o orgulho de quem viu o projeto saltar do papel após mais de 1.000 dias de dedicação.
5: Hoje faz exatamente 1.301 dias que faço parte desta equipa. 1.301 dias. E posso-vos garantir de que não houve um único dia que eu não sentisse um orgulho tremendo de poder fazer parte deste projeto e desta linda história. A equipa atualmente conta com cerca de 71 alunos da Universidade do Minho. Ver um projeto que surgiu onde apenas nós tínhamos um regulamento e um sonho. Hoje temos provas dadas, provas conquistadas, provas merecidas e também um protótipo físico, que é fruto de todo o trabalho dos 70 membros atuais, mas também de todos os restantes alunos que por aqui passaram.
3: Para o presidente da Escola de Engenharia da UMIM, Antônio Vicente, o projeto é o exemplo máximo de como a academia deve meter as mãos na massa para gerar impacto real na comunidade e atrair novos talentos.
6: Saudar o facto de estarmos aqui a fazer engenharia. E o engenheiro é para meter as mãos na massa, fazer e trazer coisas feitas. Mas está ali uma coisa feita que levou muitas horas de trabalho, muitas horas de dedicação. Isto, na verdade, já perceberam, não é? É interessante vermos isto hoje, mas o impacto que isto tem na comunidade, o facto de outros jovens mais novos verem que na Escola de Engenharia fazemos destas coisas, trá-los para cá. E nós queremos atrair bons estudantes para depois termos aqui bons alunos, para depois termos bons profissionais e para termos uma imagem da escola e da Universidade do Minho que nos interessa promover.
3: O monolugar da FSU Minho faz a sua estreia na final nacional em Castelo Branco em julho e na prestigiada prova em Hockenheim, na Alemanha, no mês de agosto. No panorama nacional, milhares de fiéis são esperados hoje, na quarta-feira, no Santuário de Fátima, para a peregrinação internacional de hoje e 13 de maio, presidida pelo Patriarca de Lisboa, Rui Valério. Até o início da tarde desta segunda-feira, estavam inscritos 170 grupos, no total de 7.500 peregrinos para esta peregrinação, segundo dados da instituição. Dos 170 grupos, 67 são oriundos de Portugal e 103 do estrangeiro de 30 países. No desporto, o Vitória sofreu esta segunda-feira a segunda derrota consecutiva na Primeira Liga ao cair no Dom Afonso Henriques frente ao Casa Pia por 1-0. Num jogo decidido já perto do fim com um golo de Larrazábal, os vitorianos não conseguiram traduzir em eficácia o domínio da segunda parte. No final do encontro, o técnico Gil Lameiras admitiu que a equipe entrou mal no jogo, permitindo transições perigosas ao adversário, mas sublinha que o golo sofrido surgiu precisamente quando os vimaranenses pareciam estar mais perto do marcador.
7: Faltou-nos acima de tudo alguns posicionamentos, coisa que melhorámos na segunda parte. Na primeira parte, fruto de alguns posicionamentos errados, gerou também algumas transições para o Casa Pia, coisa que não queríamos. Melhorámos na segunda parte alguns posicionamentos que antes do jogo já estavam claramente identificados e a equipa acabou por crescer na segunda parte. Obviamente queríamos ter criado mais oportunidades de golo, queríamos ter criado ainda mais perigo ao adversário e depois, quando nada fazia esperar, um golo numa desconcentração nossa, que surge de um pontapé de baliza, muito fácil terem-nos feito o golo, quando já nada faria prever, o Casa Pia, sem fazer muito, honestamente, acaba por chegar ao golo.
3: Com esse resultado, Vitória mantém os 42 pontos e o oitavo lugar da tabela em igualdade pontual com o vizinho Moreirense.
2: Primeiras páginas com a revista de imprensa.
3: Começamos pelo Diário do Minho, quarto lugar garantido com o empate na Luz, é a manchete da publicação sobre a partida de ontem na Luz, com o Braga empatar frente ao Benfica para a Primeira Liga. Festival em Braga promove inovação social, também ganha espaço no diário. Ministra segura verbas para a construção do campus da Justiça de Guimarães, é outra das manchetes de capa. Virando a página para os nacionais, o Público destaca AD, prepara-se para deixar cair pena de perda de nacionalidade. E o grande destaque fotográfico aponta para a derrota no Labor. Stammer não se demite e vai enfrentar qualquer disputa pela liderança após os resultados das eleições locais no Reino Unido. E ainda no desporto, o Sporting recupera segundo lugar a uma jornada do fim após a vitória dos Leões ontem por 4-1 fora de casa contra o Rio Ave. Já no Diário de Notícias, há cada vez menos dermatologistas a trabalhar com seguros e a espera por consulta pode chegar aos 8 meses, é a manchete de capa. O destaque ainda fotográfico traz a guerra no Médio Oriente. Cessar fogo está ligado à máquina, mas Trump continua a crer num acordo com o Irã. O DN traz ainda uma reportagem, escritores e leitores num comboio, uma mini rede social em movimento. E ainda, luz verde para a Champions, triunfo deixa Leões à porta da prova milionária após desaire das águias em casa e arsenalistas asseguram o quarto lugar. É a manchete fotográfica de capa do Jornal de Notícias após o Rio Ave 1, Sporting 4 e Benfica 2, Braga 2 ontem na Primeira Liga. O JN ainda traz maioria das queixas sobre ruídos, nasce de conflitos entre vizinhos e destaca também cereja, chuva ameaça deitar por terra ano de produção histórica. Passando para os desportivos, que têm foco total nos resultados da Primeira Liga. Ultrapassagem à entrada da reta final é a manchete do jogo. Leões golearam em Vila do Conde, aproveitando o empate caseiro das Águias para recuperarem o segundo lugar. Guerreiros garantem quarto lugar na competição. Ainda traz outros jogos, Famalicão e Gil Vicente lutam pelo quinto posto. E ainda destaca também, Nacional ainda pode cair no playoff. Passando para a bola, Leão na frente, verdes e brancos aproveitam o empate das Águias e recuperam o segundo lugar, que vale acesso à Champions. A publicação destaca também o futsal, campeões europeus recebidos em apoteose sobre o título conquistado pelo Sporting esse fim de semana. E ainda na Arábia Saudita, Jesus, Ronaldo e João Félix podem sagrar-se hoje campeões. E a fechar com o Record, Rio Ave 1, Sporting 4, reviravolta de Leão, vitória em Vila do Conde e balde de água fria na Luz é destaque na capa do jornal, que ainda destaca as derrotas do Vitória em casa contra o Casa Pia, do Moreirense fora com o Tondela e do Gil Vicente em Barcelos com a Arouca, além do empate entre Estrela Amadora e Famalicão e o Braga Benfica, que também todos esses jogos vamos destacar no Táticas às 9:30 da manhã. E assim coloco ponto final nesta edição das 9. Como eu disse, logo daqui a pouco, às 9:30, eu estou de regresso com o Táticas na Universitária. Até já.
2: Foram as notícias com Marcelo Hermesdorf.
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um dos pontos altos de The Mountain. O álbum dos Gorillaz, que volta a reunir uma ilustre galeria de notáveis colaborações. Destaque óbvio para os Sparks, que participam neste The Happy Dictator. Gorillaz, que tem reencontro marcado com o público português. Regresso também à Primavera Sound de Porto, precisamente daqui a um mês, 12 de junho. Apresentam-se em Portugal. Para trás tivemos com música nacional com os Salto e também o Chusputo, edição recente, álbum Day In Day Out. Escutamos Making a Mess. Ainda também edição recente, neste caso da Ana Calvi, o EP Is This All There Is, com o ilustre convidado Higgy Pop neste God's Lonely Man.

0: Está ligada à eletricidade com a Ana Calvi e também o Shome County. Se a fechar os Battle Mate, escutamos Rain. Mais uma proposta nacional nesta tarde de terça-feira. Ao longo da semana, contamos também com a rubrica Gata no Ar, a propósito do enterro da gata, que se prolonga até dia 16 de maio. E se há coisa que não pode falhar no enterro da gata, são os grupos culturais da Universidade do Minho. A Daniela Ligeiro, a Catarina Coelho, a Sofia Barros, do Rum Lab, e também a Carolina Damas, falaram com alguns dos grupos antes de atuarem. É isso que vamos ouvir já de seguida.
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0: que é que difere para vocês atuar no Enterro da Gata relativamente a outros concertos fora?
1: Na Gatuna, o que difere é principalmente que conseguimos atuar para a nossa academia, para os nossos estudantes, enquanto que em outras atuações isso não seria possível, por isso no Enterro conseguimos mostrar também um bocado da nossa essência à nossa academia.
2: Nós na TUM, aqui para atuar no Enterro, é sempre uma alegria, porque temos aquela proximidade com a academia e dá para sentir aquilo que os alunos da Universidade do Minho sentem ao ouvir as nossas músicas e a forma como eles sabem as nossas músicas e como cantam. E é sempre espetacular ver o público cheio, estar lá em cima e saber que o pessoal gosta de nós.
3: Deixamos de atuar ao Minho. Para nós atuar no Enterro da Gata é completamente diferente, porque estamos a atuar para aquele que é o nosso público preferido. Isto não é uma frase feita, é mesmo a verdade, porque são as pessoas que nós conhecemos, são os nossos amigos, são os nossos colegas. Então atuar no Enterro da Gata é saber que temos sempre uma cara conhecida na plateia e não há público que puxe mais por nós, e que nós não temos puxar tanto por eles como quando vamos para fora, como o público da Universidade do Minho, porque quando vamos para fora temos de estar sempre a puxar para o público, a tentar criar alguma reação, e aqui quase não precisamos porque estão lá os nossos amigos. Então...

0: achas que vocês têm alguma característica ou algo que vos distinga das outras tunas?
1: Acho que a gatuna, o facto de ter sido a primeira tuna feminina fundada em Braga, acho que nos diferencia logo, porque tivemos que lutar muito para ganhar o nosso lugar cá, e também acho que abrimos caminho para outras tunas fundarem. Por isso diria que é isso que nos distingue, sim.
2: Eu acho que nós somos a primeira tuna, temos uma história muito forte. Isso transparece mesmo para cima do palco, onde há coisas que são inovadas, há coisas que se mantêm, e temos sempre aquele espírito de tuna intrínseco em nós.
3: Eu diria que nós somos muito descontraídas. Isto se calhar é muito básico de dizer, mas acho que isso é o que mais nos distingue. Nós tentamos fazer aquilo que nos apetece, não tentamos muito entrar naquilo que é padrão e do que é normal para uma tuna feminina, especialmente a nível de repertório, a nível de coreografias. Tentamos sempre ser um bocadinho diferente daquilo que vemos por aí. Isso às vezes pode não ser a preferência de toda a gente, mas para nós acho que é o que nos torna mais diferentes, é sermos assim descontraídas.

0: Vocês têm alguma tradição ou algum ritual que vocês fazem antes ou depois dos concertos?
1: Antes costuma ser só afinar vozes, mas no fim de cada atuação, principalmente em festivais, costumamos fazer o nosso grito, também para unir um bocado o grupo e para ser um bocado a recompensa do esforço.
2: Para além de beber uns fininhos, para descontrair, também fazemos aquecimentos de vozes e fazemos um ensaiozito geral antes para saber que está tudo bem e para não irmos para lá frios e para a atuação correr mal.
3: Nós fazemos uma coisa que se chama o EQPEC, que é uma coisa que nos ensinaram. A mãe de uma colega nossa que é coach nos ensinou uma vez num workshop random de um retiro que nós fizemos, que é o eu quero, eu posso, eu consigo, em posição de super-herói, que é para subir a confiança. Então antes de todas as atuações fazemos o EQPEC, eu quero, eu posso, eu consigo, cada vez mais alto, até que estamos todas a berrar isto em grupo, que é um bocadinho ridículo quando se vê fora, mas acho que é um bocado divertido.

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2: Foi mais uma edição da Gata no Ar, em Semana de Enterro da Gata, continua até 16 de maio. A edição de hoje dedicada aos grupos culturais da Universidade do Minho. Cobertura feita por Daniela Ligeiro, Catarina Coelho e Sofia Barros, do RUM Lab, acompanhadas pela Carolina Damas, para acompanhar diariamente aqui na antena da Universitária 97.5, também RUM.pt nas emissões especiais e em Rádio RUM no Instagram. Hoje à noite também disponível vídeo no Instagram, passem por lá. Para ouvir agora, Pano Verde é o Mr. Galini, o projeto a solo do Bruno Monteiro, do disco Já Ninguém Vai Mudar o Mundo.

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São as últimas desta sessão. Estamos a cerca de 8 minutos das 3 da tarde. Para trás, os Primal Scream, Love and Surrection, e no que podem encontrar no álbum Come Ahead, último da banda de Bobby Gillespie. Rodou por cá também Hushdown do Yako Haino Kalevi. São os finais para outro ilustre conhecido, o Jarvis Cocker, aqui enquanto o Jarve Is. House Music All Night Long, e depois fechamos com os Dan Fly Monkeys. Continua ligado, boa terça-feira.

0: 3. Um número mágico. Para quem acredita nessas coisas.
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3: Olá, boa tarde. A Câmara de Braga recusa qualquer cenário de vitória judicial por parte do movimento Amar e Servir Braga, após o Tribunal Central Administrativo do Norte ter validado a urgência do processo interposto pela oposição. O Executivo vem agora público desmontar a narrativa dos vereadores independentes. Num texto partilhado na rede social Facebook, o chefe de gabinete da Presidência, João Correia, é perentório. Diz, e passo a citar, alguém explique à oposição uma coisa simples: nenhum tribunal lhes deu razão. O responsável esclarece que o recurso agora conhecido, ditou apenas que a ação deve prosseguir. João Correia acusa a oposição de promover uma tentativa política de transformar uma divergência numa narrativa de vitória judicial, avisando que não se pode confundir propaganda com decisões judiciais,

0: e que a oposição não pode querer substituir-se ao Presidente da Câmara na definição da ordem de trabalhos. Em declarações à RUM, uma fonte da autarquia reforça exatamente esta perspectiva, lembrando que os juízes não se pronunciaram sobre o conteúdo dos documentos. A mesma fonte justifica o bloqueio com a manifesta ilegalidade de algumas propostas, dando o exemplo da exigência de pavimentação de vias que não pertencem ao município. Se a Câmara o fizesse, explica a fonte, isso daria perda de mandato dos políticos. Ainda apontado o dedo às tentativas de interferência do ASB na organização interna das empresas municipais, algo que é da exclusiva competência do Presidente. O Executivo nota ainda uma enorme contradição na postura do Amar e Servir Braga. A mesma fonte da autarquia revela que o município já está a intervir em estradas sinalizadas pela oposição, mas recorda que quando o projeto para a Rua Dom Pedro V foi a votação, os vereadores independentes votaram contra. Sobre a degradação das relações no Executivo, a maioria rejeita culpas e remata: quem quis judicializar a política foram eles. Do outro lado da barricada, o Amar e Servir Braga mantém a denúncia de um veto inadmissível. O líder do movimento, Ricardo Silva, sublinha que o Tribunal Superior lhe deu razão quanto à urgência do caso e espera que o Presidente mude agora de postura.
1: Nós queremos acreditar que o Sr. Presidente da Câmara entenderá exatamente aquilo que o Tribunal Central Administrativo do Norte prefere nessa sentença. E há aqui três aspectos que nos parecem relevantes. É que, de facto, há uma perda de oportunidades deliberativas e que se torna irreversível se não for cumprida atempadamente. E esta tutela urgente faz sentido precisamente porque não convém esperar anos durante este mandato para que as nossas propostas tomem provimento. E, portanto, quero acreditar efetivamente que o Sr. Presidente agora estará mais sensível, até por força da lei, daquilo que deve ser o seu cumprimento da atuação.
0: O processo baixa agora novamente ao Tribunal Administrativo e Fiscal de Braga para que o mérito da queixa sobre o alegado bloqueio político seja efetivamente julgado. No panorama nacional, mais de 100 enfermeiros de todo o país exigem esta terça-feira, em Lisboa, o aumento de salários e protestam contra o banco de horas num dia de greve nacional convocada pelo Sindicato dos Enfermeiros Portugueses. Ao som de tambores, os enfermeiros começaram a concentrar-se no Campo Pequeno, em Lisboa, pelas 10h30 da manhã e às 11h50 já tinham chegado ao Ministério da Saúde, de quem esperam uma reunião sobre a contagem de pontos para a progressão na carreira. Presente nos protestos esteve Paulo Raimundo, secretário-geral do Partido Comunista Português. Em declarações à agência Lusa, criticou o trabalho da Ministra da Saúde, afirmando que Ana Paula Martins está a entregar o SNS aos grandes grupos económicos.
2: A Sra. Ministra, com todo o respeito, é uma emissária dos grandes grupos económicos que querem fazer da doença um negócio. Está a cumprir um papel que está dado por esses grupos económicos. É esse o seu propósito. O seu propósito no Governo é desmantelar o Serviço Nacional de Saúde e é entregar serviços e partes do Serviço Nacional de Saúde aos grandes grupos económicos que fazem, como estamos a ver, fazem da doença um negócio. Esse é o seu papel. E é por isso que o seu Primeiro-Ministro também está a levar até ao limite de aguentar a Ministra, porque sabe que esse é o seu papel. E está de acordo com ele, que ainda é pior.
0: Uma ideia partilhada pelo Bloco de Esquerda que, através do seu coordenador, José Manuel Pureza, sublinha que foram as decisões de Ana Paula Martins que levaram os enfermeiros a mobilizar-se.
2: Todos os gritos de alerta anteriores foram completamente ignorados pela Ministra da Saúde. A Ministra da Saúde é responsável pela grande crispação que está criada, com a grande desilusão que está criada em carreiras como a carreira de enfermagem e com todas as carreiras do Serviço Nacional de Saúde. E por isso é muito importante que haja um reconhecimento da dignidade desta carreira profissional. Hoje, que é o Dia Internacional do Enfermeiro, era importante que houvesse esse reconhecimento e que houvesse, portanto, uma alteração muito profunda da política que o Governo tem para este setor.
0: Paulo Raimundo e José Manuel Pureza, em declarações à agência Lusa, na greve desta terça-feira dos enfermeiros, que esperam uma reunião sobre a contagem de pontos para a progressão na carreira com o Ministério da Saúde. No próximo dia 22 de maio, os Bombeiros Voluntários de Braga promovem a segunda gala Juntos Somos Heróis. O objetivo da associação humanitária passa por envolver a comunidade e angariar fundos importantes para o dia-a-dia da estrutura. António Ferreira, o presidente da associação, adianta aqui alguns pormenores do programa, nomeadamente uma exposição com trabalhos de diferentes artistas e cuja venda reverte na totalidade para os bombeiros.
3: Eu gostava que tivéssemos lá muita gente, como tivemos o ano passado. Esta gala vai ter como padrinhos o Pedro Chagas Freitas. Vamos ter a Sara Norte. Vamos ter música ao vivo. Uma exposição de à volta de 30 obras de arte que artistas de todo o país nos ofereceram e que podem ser adquiridas logo no próprio dia e durante a gala e depois no tempo seguinte que vão ficar em exposição. O ano passado também já tivemos uma exposição dessas e as obras foram praticamente todas vendidas. Temos

0: artistas importantes, como o Vilse, como o Alfredo Cunha.
1: O presidente da Associação Humanitária dos Bombeiros Voluntários de Braga, António Ferreira, a propósito da segunda gala solidária Juntos Somos Heróis, está agendada para o próximo dia 22 de maio no quartel. A inscrição pode ser feita no site, Juntos Somos Heróis, e tem um custo associado de 10€ para não sócios e 5€ para os sócios da Associação Humanitária. E para fechar, as monumentais festas do Enterro da Gata obrigam a restrições severas na circulação e no estacionamento no centro de Braga entre hoje e amanhã. Em causa está a realização do tradicional cortejo académico. Os condicionamentos começam a sentir-se já esta terça-feira, sendo que a partir das 7 da tarde o estacionamento passa a ser proibido em toda a extensão do Largo Monte de Arcos e na Avenida Central, uma medida que se estende até ao final da noite de quarta-feira para garantir a logística dos carros alegóricos. Amanhã é dia de desfile, o cerco aperta-se logo às 7 da manhã, com a proibição de estacionamento em artérias como a Rua Arial de Baixo e a Rua Cândido de Sousa. O momento mais crítico para os automobilistas chega ao meio-dia, hora a que o trânsito será totalmente cortado nos principais eixos de passagem dos estudantes. Entre as ruas interditas contam-se a Rua de São Vítor, o Largo da Senhora Branca, a Avenida Central e a Rua dos Chãos. A circulação deverá ser normalizada apenas depois das 11 da noite de quarta-feira. Até lá, o município de Braga recomenda a utilização de trajetos alternativos e o respeito rigoroso pela sinalização temporária. E é com as restrições de trânsito que eu encerro o Jornal das 3 da tarde. Regresso às 4 com a síntese informativa. Até já.
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2: Olá a todos, sejam muito bem-vindos a mais um O Minho em antena. A Assembleia da República aprovou na passada sexta-feira a proposta de revisão do regime jurídico das instituições de ensino superior desenhada pelo Ministro da Educação, Ciência e Inovação, Fernando Alexandre. Entre as alterações aprovadas está o método de eleição do reitor, que passa a ser eleito por voto direto da comunidade académica, incluindo antigos estudantes. O modelo agora aprovado garante mais autonomia às instituições de ensino superior. A jornalista Elsa Moura resume aqui as alterações aprovadas.
3: 20 anos depois, o regime jurídico das instituições de ensino superior vai sofrer alterações profundas, com destaque para o modelo de eleição do reitor e o reforço de autonomia das instituições. Este era um dos principais compromissos do ministro Fernando Alexandre, que assumiu no governo da AD a pasta da Educação, Ciência e Inovação. 2 anos depois, confirma finalmente um conjunto de alterações que foi defendendo ao longo do tempo. Os institutos politécnicos com avaliação institucional positiva, sem condições pela Agência de Avaliação e Acreditação do Ensino Superior, serão automaticamente convertidos em universidades politécnicas, assim como os institutos universitários em universidades. Passa a existir apenas a figura do reitor, que preside as instituições universitárias e politécnicas. Há uma participação mais democrática na governação das instituições, passando o reitor a ser eleito por voto direto da comunidade académica, incluindo antigos estudantes, pessoal técnico, especialista e de gestão. É reforçada a independência e estabilidade dos conselhos gerais através de mandatos de 5 anos, desfasados dos mandatos de 4 anos dos reitores.
2: A revisão, já aprovada, tal como assinala o gabinete de Fernando Alexandre em comunicado, responde aos desafios e às transformações verificadas no ensino superior e no sistema científico nas últimas 2 décadas.
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2: O novo presidente do CRUP, Luís Ferreira, considerou muito importante a continuação do apoio do governo ao programa de saúde mental entre estudantes universitários e comunidade académica, no qual se deu um salto enorme. Em declarações aos jornalistas, à margem da tomada de posse enquanto responsável máximo do Conselho de Reitores das Universidades Portuguesas, Luís Ferreira salientou que foi possível dar um salto enorme na resposta aos estudantes, fruto do apoio do governo. O novo responsável daquele órgão argumentou que o ensino superior é o principal elemento ascensor social e, no momento em que praticamente todo o edifício legislativo do ensino superior está a ser alterado, é necessário um diálogo permanente e construtivo entre as universidades e o governo. Luís Ferreira tomou posse esta segunda-feira como presidente do Conselho de Reitores das Universidades Portuguesas, num ato solene que serviu ainda para empossar Pedro Areses, reitor da Universidade do Minho, como vice-presidente do órgão.
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2: Em representação do Conselho de Reitores das Universidades Portuguesas, Pedro Areses tomou posse como membro do Conselho Nacional de Educação. Este órgão tem como uma das suas competências emitir recomendações sobre todas as questões relativas à educação, cumprindo ainda a missão de proporcionar a participação das várias forças científicas, sociais, culturais e económicas na procura de consensos alargados relativamente à política educativa no país.
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2: A Universidade do Minho vai apresentar brevemente um plano estratégico de apoio à inovação, empreendedorismo e valorização do conhecimento, que contará com um fundo de investimento dedicado à criação e

Ouvimos Sylvie Crush com Crack My Mind. Faltam 4 minutos para meia da hora. Continuamos agora com Water From Your Eyes, chama-se Nights in Armor, esta faixa que já está a tocar em pano de fundo. Faz parte do álbum que saiu em agosto, o último álbum de Water From Your Eyes, chama-se It's a Beautiful Place, e é mesmo um beautiful place para se estar, é continuar ligado em rum.pt 97.5. Porque já a seguir vamos ao CD Room, a edição desta semana dedicada ao último disco lançado em fevereiro de Bruno Bernardes, já disponíveis os episódios com músicas e com a interpretação também e a ideia de Bruno Bernardes por trás das músicas deste álbum. E portanto as edições de segunda e terça já estão disponíveis em rum.pt na página do CD Room. Já a seguir vamos então esta rubrica. Voltamos com música já a seguir, fiquem desse lado. Para já então, Water from Your Eyes, Nights in Armor. Até já!

0: Bruno Pernadas tem vindo a afirmar-se como uma das figuras mais consistentes e versáteis da música portuguesa contemporânea. Desde o primeiro álbum em 2014, o seu percurso tem sido marcado por uma constante expansão de linguagem, passando pelo pop psicadélico, jazz, música experimental, sempre com uma forte atenção ao detalhe na composição e nos arranjos. Em cada trabalho constrói um catálogo novo. De How Can We Be Joyful in a World Full of Knowledge a Private Reasons em 2021, passando também por diversas colaborações ao longo do seu percurso. Paralelamente, tem desenvolvido trabalho como compositor e produtor para cinema, teatro e outras criações artísticas, mantendo uma linha que cruza sempre diferentes disciplinas e formas de escrita musical. Hoje continuamos esta viagem com Bruno Pernadas pelo disco Unlikely Maybe, com a segunda faixa deste álbum.
1: O segundo tema que eu escolho faz parte do duplo single e o tema chama-se Juro que Vi Tulipas. E há pessoas que me dizem que eu copiei o nome, mas eu não copiei o nome, porque eu sei que Amaro tem uma música que se chama Juro que Vi Flores, mas eu não sabia, não conhecia. E pronto, foi uma coincidência darmos um título parecido a uma música. Neste meu tema, Juro que Vi Tulipas, convidei uma colega que mora em Manchester, que se chama Maya Blundy, para cantar e uma espécie de spoken word que aparece no final da música. E foi um tema que eu compus sem tocar, ou seja, compus tudo na pauta para uma instrumentação mais próxima da música de jazz, em que ouvimos um Fender Rhodes, contrabaixo, bateria, guitarra e flauta, saxofone e trompete. E é um tema que está mais ou menos dividido em três partes. Tem uma introdução mais jazzística, depois tem uma parte do meio em que tem um padrão que parece que é repetitivo, mas não é, vai mudando e que é bastante difícil tocar. Estou um bocadinho arrependido de ter feito, no sentido é que é muito difícil tornar concretizável ao vivo, mas é um desafio e é bom.

Uma desta terça-feira, esta semana dedicada ao último álbum de Bruno Bernardes, Unlikely Maybe. Já disponível também em rumo.pt, o episódio de ontem e de hoje sobre então este último disco lançado em fevereiro. Continuamos na música portuguesa, agora com Margarida Campelo, música nova, esperando também um disco novo, incrível. Chama-se Musa de Improviso este single. A seguir, Femme Falafel com Depressão, antes do Leitura em Dia.

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0: A leitura em dia de hoje propõe ensaios. Regressar à Terra, consciência ecológica e política do ambiente, de Viriato Sorumenho Marques. A edição é da Fim de Século. Há personagens, há professores, há pensadores, há atores importantes que por isto ou por aquilo muitas vezes se tornam na sociedade, neste caso na sociedade portuguesa, alvo de algumas campanhas a denegrir ou que nos provocam a nós, neste caso a usante algum desconforto pela pertinência do seu pensar e das observações que vai colocando na vida de todos os dias. Kantiano, assumido, a sua carreira académica foi feita realmente nesse domínio da filosofia. Já agora aconselhamos um artigo do autor da nossa proposta de hoje, A Herança Traída de Immanuel Kant, quando passaram os 300 anos do nascimento do grande filósofo alemão, de língua alemã, nascido em Königsberg, na Prússia à época, hoje Kaliningrado. José Viriato Sorumenho Marques nasceu em Setúbal em 1957. É um filósofo e professor universitário em Portugal, na Faculdade de Letras. Licenciado em Filosofia, depois também mestre em Filosofia Contemporânea pela Universidade Nova de Lisboa e também o doutoramento pela Universidade de Lisboa em Filosofia, com uma tese de título Razão e Progresso na Filosofia de Kant. Está aí disponível um dos grandes livros, edição da Colibri. Professor, como dissemos, na Faculdade de Letras da Universidade de Lisboa e também é sócio efetivo da classe de letras da Academia das Ciências de Lisboa. Foi condecorado pelo Estado português com um grande oficial da Ordem Civil do Mérito Agrícola, Industrial e Comercial e também grande oficial da Ordem do Infante Dom Henrique. Bibliografia importante daquilo que é o seu pensar e o seu labor intelectual, para além deste que sugerimos hoje, tem várias abordagens na área, por exemplo, História, como dissemos, e Política no pensamento de Kant, Regressar à Terra, Consciência Ecológica e Política, Consciência e Europa, Labirinto ou Casa Comum, e também, como mais daquilo que é uma das áreas importantes daquilo que é o seu pensar, Ambiente e Futuro, o Caso Português. Este livro que sugerimos hoje é um conjunto de ensaios e logo o primeiro é uma conferência de maio de 1986. Mas o que passa por aqui é até que ponto é que a ecologia, como conceito, um conceito endémico na linguagem do cotidiano, de todos os dias, dentro da epistemologia, ecologia é o saber do interior da casa? E depois, a grande questão é um bocadinho esta: o homem e a sua presença em face e perante a natureza. Até que ponto é que há uma consciência, uma reflexão crítica sobre a dilapidação dos recursos, a destruição maciça da biodiversidade, o património agroflorestal? O que é que fazemos com isto, se alguma vez pensamos nessa ânsia e nessa ganância de provocar a riqueza? Tudo isto refletido por o professor universitário Sorumenho Marques, que depois leva outros meandros deste caminho, todo ele feito de alguma hermenêutica reflexiva sobre o caos energético, a explosão demográfica e depois também a contaminação generalizada do planeta e da vida todos os dias. Segundo diz o pensador, o que é que nós estamos a fazer neste planeta que nos faz lembrar muitas vezes a jangada de Medusa ou a jangada da Medusa, do famoso pintor Géricault, em que há uma salvação ou luta-se denudadamente pela sobrevivência de uma forma quase penosa, dolorosa, num sofrimento atroz. Um grande livro, uma grande reflexão, já agora complementem com um outro livro que é Ética e Ambiente, das edições 70, um conjunto de textos afins à temática que hoje propomos. Um grande livro, uma grande reflexão para além daquilo que é o trabalho intelectual à volta do pensamento de Kant e da noção muitas vezes esquecida que é o imperativo categórico, é daí que vem este conjunto de pensamentos e depois também um sucedâneo ou um anterior à paz perpétua. Regressar à Terra, Consciência Ecológica e Política do Ambiente, Viriato Sorumenho Marques, a edição é da Fim de Século.
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Foi a The Chick com Lovin' and Groovin'. Logo a seguir ao Leitura em Dia desta terça-feira. Continuamos agora com o Sam the Kid, chama-se Hits. Vamos terminar ainda com os Bad Bad Not Good, uma música com Caetranada, chama-se Lavender. 5 minutos quase para as 18 horas, convosco Carolina Damas. Eu volto já a seguir ao noticiário. Já sabem, mantenham-se por aí em rumo.pt, 97.5 rádio.rumo no Instagram. Boa tarde, boa viagem.

0: São 6 horas. Horas de um rei.
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3: Olá, muito boa tarde. António José Seguro promulgou o pacote de medidas de desagravamento fiscal do Governo, tendo em vista incentivar a oferta de habitação. Entre as medidas do Executivo inclui-se a redução do IVA de 23% para 6% na construção de imóveis destinados à venda ou arrendamentos a preços moderados, de 2.300 euros no caso do arrendamento e de 660 mil euros no caso da venda. Prevê-se ainda a redução de 25% para 10% no IRS, para incentivar os proprietários a arrendar a preços moderados, o aumento do valor limite de dedução das rendas no IRS até 1.000 euros mensais e a aplicação do IMT de 7,5% aos cidadãos não residentes na aquisição de habitação. Os pagamentos aos beneficiários do Plano de Recuperação e Resiliência ascenderam aos 12 mil milhões de euros até à passada quarta-feira, mais 73 milhões de euros face à semana anterior, foi hoje anunciado. O total de pagamentos corresponde a 56% do valor contratado e também do aprovado. Já a taxa de execução do plano mantém-se nos 61%, com os maiores valores recebidos continuam a estar as empresas, as entidades públicas e as autarquias e áreas metropolitanas. Por Braga, no próximo dia 22 de maio, os bombeiros voluntários de Braga promovem a segunda gala Juntos Somos Heróis. O objetivo da associação humanitária passa por envolver a comunidade e angariar fundos importantes para o dia-a-dia da estrutura. António Ferreira, presidente da associação, adianta aqui alguns pormenores do programa, nomeadamente uma exposição com trabalhos de diferentes artistas e cuja venda reverte na totalidade para os bombeiros.
4: Gostava que tivéssemos lá muita gente, como tivemos o ano passado. Esta gala vai ter como padrinhos o Pedro Chagas Freitas. Vamos ter a Sara Norte. Vamos ter música ao vivo. Uma exposição de à volta de 30 obras de arte que artistas de todo o país nos ofereceram e que podem ser adquiridas logo no próprio dia e durante a gala e depois no tempo seguinte que vão ficar em exposição. O ano passado também já tivemos uma exposição dessas e as obras foram praticamente todas vendidas. Temos artistas importantes como o Vilse, como Alfredo Cunha.
3: Com um orçamento de 1 milhão e 300 mil euros e despesas mensais na ordem dos 100 mil euros, o presidente da Associação Humanitária dos Bombeiros Voluntários de Braga assinala que o investimento nesta área é sempre necessário.
4: Nós temos um orçamento de 1 milhão e 300 mil euros anuais. Feitas as contas, nós precisamos de um pouco mais que 100 mil euros todos os meses. O Estado acha que ao entregar-nos 12 mil euros todos os meses, que de certo modo fica satisfeita a ideia de que a sustentabilidade para o financiamento das associações que está concretizada. Não é verdade. Nós temos também, a partir deste ano, um subsídio anual da Câmara Municipal de 70 mil euros e registo isto porque quando cheguei aos bombeiros há 10 anos o subsídio era 0 euros, que também uma vontade da Câmara de nos poder ajudar.
3: O presidente da Associação Humanitária dos Bombeiros Voluntários de Braga, António Ferreira, a propósito da segunda gala solidária Juntos Somos Heróis, está agendada para o próximo dia 22 de maio no quartel. A inscrição pode ser feita no site Juntos Somos Heróis e tem um custo associado de 10 euros para não sócios e 5 euros para sócios da Associação Humanitária. O Porto vai ter uma nova via de cintura externa, que será uma ligação intermédia entre a VCI e a Circular Regional Exterior do Porto. O anúncio foi feito esta terça-feira pelo Primeiro-Ministro Luís Montenegro, que afirmou que esta via será uma alternativa à via de cintura interna, que possa fazer o trânsito entre o Sul e o Norte, relativamente à travessia da cidade do Porto. Pedro Duarte, autarca do Porto, assinala que esta medida vai resolver problemas de congestionamento de trânsito ao libertar muito tráfego da VCI.
5: Com aquilo que aqui foi apresentado, nomeadamente temos uma solução a nascente entre a atual CREP e a VCI, portanto uma via alternativa, nós vamos conseguir libertar muito do trânsito da VCI. E aquilo que não é libertado, nomeadamente que é mais ocidental, temos uma solução também a poente, que passará por um túnel que depois da Ponta Rábida e que irá desembocar na tal Avenida AEP, onde o outro projeto que há pouco disse será também desenvolvido. E portanto, no fundo, resolveremos aquele problema, aquele nó górdio que é o Nove Francos, como nós sabemos, é considerado por muitos o caso mais complexo do país do ponto de vista de congestionamento de trânsito atualmente.
3: Ainda no âmbito da mobilidade no Porto, Luís Montenegro afirmou estar a ser trabalhada uma rede complementar à rede de metro de transporte urbano sustentável que seja capaz de incorporar soluções economicamente viáveis e naturalmente socialmente compatíveis com o desejo de todos. E a fechar, o Governo ainda não decidiu se vai ou não participar com meios navais na operação para garantir a navegação no Estreito de Hormuz. Em causa está a iniciativa franco-britânica que Portugal tem apoiado e que está a ser debatida numa reunião dos ministros da Defesa em Bruxelas. É assim que termino este noticiário, mas estou de volta às 6h35 com a Cultura Crónica. Até já.
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Kurtville com Chance to Bleed, a abrir esta hora de terça-feira na Rádio Universitária do Minho. Convosco Carolina Damas, continuo por aqui, é verdade, até às 19 horas. Abrimos então com esta música que faz parte de um álbum que há de sair dia 29 de maio, Kurtville, que se apresenta em Paredes de Coura em agosto. Entretanto, continuamos agora com os Evil Zero Tragedy. Já a seguir vamos à rubrica de hoje do Enterro da Gata, em que falámos com alguns dos grupos culturais da Universidade do Minho que atuaram no domingo e na segunda-feira no Enterro da Gata. É para ouvir já a seguir, também já disponível em rum.pt e no Instagram da Rum em radio.rum com vídeo. Fiquem desse lado. Até já, boa viagem. Voltamos com música já a seguir. A Evils com Aerotragedy e ao Enterro da Gata. Até já.

Mas isso hoje é muito rock and roll no português suave. Este chama-se Old School Rock and Roll, a música do Albatroz. É a nova banda que se vai formando em Leiria. Já tinham rodado por cá há uns tempos, a conta do seu primeiro tema, do primeiro tema que tinham lançado, Stepper. E agora tem este Old School Rock and Roll, lançado no final do ano passado. É um quarteto composto por Miguel Mota, Simão Lopes, Francisco Cavadas, o mais recente elemento é o Manuel Mendes. E tem também história curiosa, uma vez que chegam agora também ao universo da Omnicord, a editora, a produtora de Leiria, e com a curiosidade, estes membros participaram em diferentes edições do Omnilab, uma residência artística para jovens entre os 14 e os 21 anos, que já teve várias edições, também já falei por cá desse projeto, que depois tem materialização em música com edição de temas originais e também de versões. Uma ótima iniciativa de várias da Omnilab e que agora também ganha esta consequência com os Albatroz, projeto que vamos obviamente também continuar a acompanhar neste voo que vão iniciando. Escutamos então em estreia Old School Rock and Roll. Daqui a pouco vamos ao Showcase Porta 253. Esta semana recuperamos gravação feita com Nancy Knox, já lá vamos. Para já temos Primitive, original dos The Parkinsons, revisão feita por John Mercy com a Raquel Ralha. É uma das versões do segundo volume das cover de Bruxelas Sessions. Cá está, Primitive.

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1: E foi o Showcase Porta 253 desta semana com Nancy Knox, gravado em Braga, na loja Free King. Já há uns aninhos tivemos a oportunidade de escutar 5 temas: Fields of Marigold, Blue Scream of Death, Outliers, Miss e ainda Tropical Mermaid. Todos os showcases disponíveis no canal do YouTube da Porta 253, passem por lá. E já agora também sigam-nos nas redes sociais. Por cá, no Português Suave, continuamos com Jacob Goldforest.

são os finais da sessão de terça-feira do Português Suave, Never Run Away, o single mais recente de Jacob Goldforest, edição já deste ano de janeiro de 2026. Altura para as despedidas e vamos fechar com The Partisan Seed, projeto de Filipe Miranda, ele que vai estar quinta-feira em ação, é o primeiro nome do Festival Canta Autor, que arranca precisamente na quinta-feira e acontece até domingo no Teatro Gil Vicente em Barcelos. Filipe Miranda, músico de Barcelos, precisamente a abrir as festividades nesta edição 2026 do Festival Canta Autor. O seu projeto enquanto Partisan Seed, escolhi Love Will Ride do álbum Old Songs for a New Sun, edição de 2021. Assim que vamos até a hora certa, amanhã mais Português Suave. Até lá.

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2: Olá, muito boa tarde. A antiga sede da Presidência do Conselho de Ministros em Lisboa será alocada para políticas locais de habitação, anunciou hoje o Primeiro-Ministro Luís Montenegro após uma reunião com os Presidentes das Câmaras de Lisboa e do Porto. Segundo o chefe do Governo, ao abrigo deste processo, a afetação daquele edifício será exclusiva para políticas locais de habitação, com o objetivo de aumento da oferta habitacional por um período mínimo de 25 anos, tendo por base os regimes de renda legalmente previstos, seja o arrendamento acessível, o arrendamento apoiado ou a renda condicionada. António José Seguro promulgou o pacote de medidas de desagravamento fiscal do Governo, tendo em vista incentivar a oferta de habitação. Entre as medidas do Executivo inclui-se a redução do IVA de 23% para 6% na construção de imóveis destinados à venda ou arrendamento a preços moderados, de 2.300 euros no caso do arrendamento e de 660 mil euros no caso da venda. Prevê-se ainda a redução de 25% para 10% no IRS para incentivar os proprietários a arrendar a preços moderados, o aumento do valor limite da dedução das rendas no IRS até 1.000 euros mensais e a aplicação do IMT de 7,5% aos cidadãos não residentes na aquisição de habitação. O Ministro da Defesa Nacional, Nuno Melo, manifestou-se hoje contra a criação de um exército europeu, frisando que o importante é reforçar o pilar europeu da defesa na NATO e investir nas Forças Armadas Nacionais. À Lusa, já depois da reunião que juntou em Bruxelas, os ministros da defesa do grupo europeu referiu que a sua posição a um exército é uma posição antiga de há muitos anos no Parlamento Europeu e que não muda no âmbito do governo.
3: Eu entendo que nós devemos reforçar aquilo que é o pilar europeu de defesa da NATO, o que passa por dar melhores condições aos nossos militares, por modernizar e melhorar infraestruturas e equipamento, por estarmos à altura das missões que nos são pedidas dentro e fora, que é uma coisa diferente de um exército europeu. Tendencialmente sou contra a ideia de um exército europeu, o que não invalida que no espaço da União Europeia e no contexto europeu não devemos articular aquilo que são aspectos fundamentais de uma defesa comum.
2: Nuno Melo, Ministro da Defesa português, ele que diz ser contra a criação de um exército europeu. No próximo dia 22 de maio, os bombeiros voluntários de Braga promovem a segunda gala Juntos Somos Heróis. O objetivo da associação humanitária passa por envolver a comunidade e angariar fundos importantes para o dia-a-dia da estrutura. António Ferreira, presidente da associação, adianta aqui alguns pormenores do programa, nomeadamente uma exposição com trabalhos de diferentes artistas e cuja venda reverte na totalidade para os bombeiros.
4: Eu gostava que tivéssemos lá muita gente, como tivemos o ano passado. Esta gala vai ter como padrinhos o Pedro Chagas Freitas. Vamos ter a Sara Norte. Vamos ter música ao vivo. Uma exposição de à volta de 30 obras de arte que artistas de todo o país nos ofereceram e que podem ser adquiridas logo no próprio dia e durante a gala e depois no tempo seguinte que vão ficar em exposição. O ano passado também já tivemos uma exposição dessas e as obras foram praticamente todas vendidas. Temos artistas importantes como o Vils, como o Alfredo Cunha.
2: O presidente da Associação Humanitária dos Bombeiros Voluntários de Braga, António Ferreira, a propósito da segunda gala solidária Juntos Somos Heróis, está agendada para o próximo dia 22 de maio no quartel. A inscrição pode ser feita no site Juntos Somos Heróis e tem um custo associado de 10 euros para não sócios e 5 euros para sócios da Associação Humanitária. E assim termino mais um noticiário, mais um bloco informativo na antena da RUM, mas a informação volta amanhã a partir das 8 da manhã. Quanto a mim, tenha uma boa noite.
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Depois de Jessica Hoop, passamos para Tori Amos, disco In Times of Dragons, e por fim Aldous Harding, está de volta com Train on the Island. Agora o Old School Rock and Roll dos Albatross.

Boa noite. A partir de agora, até cerca das 23, transmitindo desde Braga nos 97.5 da Rádio Universitária de Minho, com a apresentação e realização de Manuel Ferreira. Blast.

Então, boa noite, bem-vindos a mais uma emissão do Blast, uma emissão que começa com Bewitcher, Curse by the Kingdom. Primeiro intro, Hash. Agora foi Death Returns. Um misto de heavy metal tradicional com algum black. Com particular destaque na faixa Satanic Magic Attack, que agora colocamos e que integra o triplo destaque de início de hora, que hoje tem 4 faixas, já que a primeira é apenas um intro. Quanto ao Blast, já sabem, Manuel Ferreira a fazer companhia até cerca da meia-noite, 97.5 Rádio Universitária de Minho. Satanic Magic Attack, Bewitcher, com o álbum Cursed by the Kingdom.

Enforced com Killgrid e a faixa Blood Ribbon. Agora uma visita aos velhinhos Accept, o novo álbum To Me and To Die.